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0: Valeu pelo privilégio. Muito bom.
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0: Chegou ao fim, tropa.
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0: 10:25.
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0: Obrigado, Maria. A culpa é toda do Áureo Gandura e do Fred Sommer.
1: Toda.
2: A gente tem a linda mania de se ouvir, por isso que a gente vai dividir com vocês essa música do Luiz Chiari com Caio Só.

Oh, baby, please. Com vocês. Palmas pra vocês. Obrigado.

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1: Hora certa!
2: 7 horas e 31 minutos.

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0: eu quero convidar ao palco os varandistas.
1: Gugu Peixoto! 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
2: Hora certa!
3: 9 horas e 10 minutos.

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Obrigada. Valeu. Obrigada. Opa! Que gente linda. Muito obrigada. Valeu, Lula. Vamos lá.

0: Ou alentado, ou esse lugar que vai e pousa mesmo e acaba a música. Porque eu gosto da coisa do quando a música tem começo, meio e fim, né? Sabe?
1: Vamos fazer um final pra ela.
0: É, um final.
2: O roteiro.
0: É, essa coisa do parece que é ser preguiçoso, né? Parece que a pessoa tem preguiça de fazer um final pra música. Não é, cara? Acho que não tem começo, tem que ter um final.
1: Então,

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0: Muito bom. Obrigada. Obrigada.
1: Essa aqui só quem viveu sabe, hein?

0: Sorriso Marante! Obrigado, gente! Beijo!
1: Obrigado, gente! Um beijo!

0: Sejam bem-vindos, bem-vindas. 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
1: voltar pra casa.
0: Fala a verdade.

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0: mão de Deus.
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